Tesorero Obed Chonay. Vocal número uno, Brenda Ajosal. Vocal número dos, Beverly Ajosal. Vocal número tres, Marisol Ajosal.

tesorera Jacqueline Chonay. Vocal número 1, Leticia Batzival. Vocal número 2, Dorcas Tamat.